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1: Beleza, galera? Vamos encerrando aí o segundo bloco dessa sexta-feira do nosso Rap Life. Caruaru FM, a rádio rock da cidade. Fica antenado então que daqui a pouco eu tô de volta.
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9: Beleza, beleza, galera. Vamos embora então. Caruaru FM, a Rádio Rock da cidade. Vitor Hugo por aqui, começando o terceiro bloco nessa sexta-feira desse Rock Life. Rock Life, um programa que sempre traz o melhor do rock and roll pra você. Viva o rock and roll, viva a boa música, como diria o Nietzsche, a vida sem música seria um erro. Então, não vamos cometer esse erro, né? Vamos aproveitar da melhor forma possível. Daqui a pouco eu tô de volta.
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1: Beleza, galera? Vamos encerrando aí o terceiro bloco desse Rock Life dessa sexta-feira. Espero que sua semana tenha sido ótima, porque o final de semana promete pra caramba. Vamos embora então? Vamos para um intervalo, daqui a pouco eu tô de volta.
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1: Beleza, beleza, galera, vamos embora. Caruaru FM, a rádio rock da cidade. Vitor Hugo por aqui no último bloco do Rock Life dessa sexta-feira. Espero que sua semana tenha sido fantástica e que o final de semana seja melhor ainda. Vamos embora então, lembrando aí que todos os dias de 8 até as 10 da noite nós temos o Rock Life tocando o melhor do rock and roll, tocando a música que fez parte da trilha sonora de sua vida. É isso aí, a Caruaru FM sempre na frente, a Caruaru FM sempre inovando e trazendo toda essa sonoridade que mudou a história do mundo, seja na estética, seja no visual, seja, enfim, tudo que fez o mundo girar do jeito que está hoje, tem um rock and roll envolvido, gente. Isso daí pode ter certeza, seja política, seja arte, seja, enfim, tudo. Existe um movimento que fez mais pelo mundo ainda. Existe um movimento que agitou mais o mundo do que, por exemplo, o movimento punk, ou mesmo o próprio movimento rock and roll, né, que surgiu aí com a vinda do jazz depois dos anos 50. Nossa, o rock and roll realmente é uma música que mudou a história do mundo, mudou os caminhos que a arte iria tomar. Beleza? Vamos embora então. Valeu você que ficou antenado até agora aí no nosso Rock Life. E fica antenado, todos os dias de 8 às 10 da noite, nós temos muita música pra você.
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1: Beleza, beleza, galera, vamos embora, encerrando essa semana aí, essa sexta-feira, com esse bloco fantástico aí de músicas pra você, aqui no Rock Life. Rock Life, todos os dias de 8 às 10 da noite, muita música pra você, as músicas que fizeram parte da trilha sonora da sua vida. O rock and roll, que é essa música tão importante, essa música que ditou tantos aspectos da vida, música, política, arte, enfim, o rock and roll fez com que realmente os rumos tomados fossem diferentes. E a gente tá aí para isso, né? Para viver esse tipo de música, esse tipo de arte que realmente mexe com a nossa história, mexe com a nossa vida. Beleza? Vamos embora então. Segunda-feira, Vitor Hugo tá de volta aí. De 8 até as 10 da noite com muita música para você. Lembrando que nas quartas-feiras nós temos o Circuito Alternativo de 10 à meia-noite, trazendo o melhor das bandas alternativas, das bandas que estão aí em busca do seu espaço dentro do meio musical. Beleza, galera? Valeu, fui!
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1: Ô Felipe, não era isso que eu tava pensando com a música não, velho? Vai botar a banda pra tocar não, é? Vagabundo!

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Se eu nascesse de novo, eu queria fazer tudo que fiz. Se eu nascesse de novo, eu pudesse escolher, mas o que eu sou, não queria ser. Eu queria nascer no dia 13 de dezembro de 1912. Tô veinho, não tô? É, mas ainda quebra o coco, meu filho. Meu pai, eu queria, foi Januário. Vem, macho. Minha mãe, Dona Santana, sertaneja forte e bonita como pé de murano. Minha profissão? Ha, claro, safoneiro. Mas eu queria ser o rei do Baião. Eu queria ser o pai de Gonzaguinha. Isso mesmo, quer ou quer não. É. E quando eu estivesse assim, na casa dos 68, chegando, já chegando aos 60. Não, chegando aos 70. É. Dia 1º de junho, esse dia de hoje. Essas horas mesmo aí, 10h45 mais ou menos. 22h45. Essa hora mesminha. Vocês querem saber onde eu queria estar? Era gravando esse LP com meu filho Gonzaguinha. É. Vocês aí, e eu aqui enrolando vocês na conversa e ganhando o meu.

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0: Serra, da Ivan Guilhões, Giovanni Rosendo, Agenor Farias, toda a rapaziada. 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
2: Mas o que eu queria mesmo agora era um forrozinho arretado de bom, mais ou menos assim, ó.

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6: Hora certa. 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

0: começar mais um É Show comigo, Stephanie Rodrigues. Fanny, Fanny, como você preferir, fique à vontade. Manhã de sabadão, 22 de agosto de 2026. Eu te convido a interagir, participar comigo através do 98155-1049. Pede música, manda beijo, felicitações pra quem você quiser. Lembrando que a partir das 9h30, dentro do É Show, tem o meu baú até as 11 horas da manhã. Muito forró romântico, estilizado e das antigas. Então aproveita e pede logo dois estilos musicais, um pra agora e outro para o baú. Eu já vou colocando aqui na playlist. 8h05, eu começo com o Grupo do Bola, sábado à noite.
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0: Na melhor, 8h13 agora.
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3: Caruaru FM é a sua rádio! Você curtiu o Rei Reginaldo Rossi? Volta! A indicação teve música nova da Maiara e Maraíza, Já Te Namoro. Você curtiu Lady Gaga e Bruninho Mars? Humberto Gessinger. Teve também MC Pose, Eu Fiz o Jogo Virar, Léo Santana, Oi GG e Grupo do Bola cantando Sábado à Noite. 8 horas e 28 minutinhos, participa com a Fani aqui.
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3: DDD 81, tem um 9 na frente, decora 8155-8155. O final do nosso WhatsApp é nossa sintonia gostosa, 1049. Pede música, manda beijo, felicitações pra quem você quiser. Aos aniversariantes do dia, toda a felicidade do mundo, saúde, paz, amor. Dia lindo, dia incrível pra você que tá de nível hoje, neste sabadão 22 de agosto, ou amanhã, domingão também, nesse fim de toda a felicidade do mundo pra você. Papai do céu abençoe grandemente. Tem gente de nível na família, a prima 2, Jafra. Toda a felicidade do mundo, Daphne. Papai do céu abençoe grandemente você. Muito sucesso e realizações, viu? Te amo demais. Vamos embora de áudio. Sabe quem tá do outro lado e por onde, querendo ouvir o quê? As primas são como filhas, né, produção? Aí eu fico já querendo chorar, então eu tenho que correr, mudar já o que vou falar. Bom dia pra você do outro lado.
5: Bom dia, rádio, Caruaru FM, grande loucura. Stephanie Rodrigues, é a Luz de França aqui, do Parque 18 de Maio. Por gentileza, passar aí com a banda Nenhum de Nós, Astronauta de Mármore. A todos os ouvintes, saúde e paz, um bom final de semana em nome de Jesus Cristo. E eu quero participar das promoções, bom te ver.
3: Valeu, Lula! Alô, meu Parque 18 de Maio! São os guerreiros, hein, esse pessoal da feira. Falando por experiência própria, todas as feiras dentro da feira, obrigada pelo carinho e audiência, você feirante, camelô, alô meus camelões, você ambulante, cheirão grande pra você, você é muito importante para a nossa economia, para o dia a dia, para a sua família também, principalmente, né, produção? Valeu, Lula, toco daqui a pouquinho a musicão, hein? Nenhum de nós tá concorrendo, sim. Você que tá interagindo, participando, pedindo música, valendo kit do Grupo Rochedo Refrigerantes pra você. No final do horário, saborear aí, né, na sua mesa, o energético, rochedinho, refrigerante, tem coisinhas bacanas no kit. Então, aproveita e já pede aí a sua música, o seu estilo musical. Tem mais mensagem cedinho aqui, bom dia, Manu Silva do Salgado, ela quer ouvir no baú da Fani, Noda de Caju e também Calcinha Preta, que ela é dessas. Ah, adoro! E pra agora, Fani, vamos de SPC, ela ofereceu aí a família Manupi, Anderson, pô, Anderson, um monte de girassóis, adoro. Vou continuar aqui colocando os pedidos de vocês, ouvindo os áudios, 8h32, porque agora ela está chegando, Suzy Valoar, toda trabalhada em seus mistérios, né? Nesta manhã de sabadão, 22 de agosto de 2026, trazendo pra gente as primeiras previsões, horóscopo. Qual a fase da lua, Suzinha? A estação é o inverno. E o signo de leão? Bom dia, Suzy. Valoá!
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2: 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Bom dia, Fani! Bom dia, ouvintes da Caruaru FM. A Suzy Valois chega nesta manhã de sábado. Final de semana chegou. Hoje é dia 22 de agosto de 2026. Um excelente final de semana para todos. Eu trago as primeiras previsões do horóscopo. Estamos aí desde o dia 19, no quarto crescente. Vamos até o dia 27, na lua crescente, dia 28, iniciamos a lua cheia. Para você que acredita aí na força dos astros e da lua. Vamos começar? Áries, você que nasceu entre 21 de março a 20 de abril, sabadou. Só que hoje a lua deixa o astral mais introvertido e acanhado ao circular no seu signo. Portanto, não espere muito dos contatos. Aproveite para equilibrar suas energias e investir na sua tranquilidade, ariano. Touro, você que nasceu entre 21 de abril a 20 de maio, talvez tenha algumas pendências para resolver no serviço, mas tenha cautela com distrações e procure otimizar melhor seu tempo. O dia pede mais senso prático, determinação e foco nos deveres, taurino. Gêmeos, você que nasceu entre 21 de maio a 20 de junho, a timidez pode ser um desafio para quem está na pista. A boa notícia é que o Sol segue em seu paraíso e ajudará a vencer as ambições. Se o objetivo é ganhar o crush, acredite mais em seu carisma e sedução, geminiano. Câncer, você que nasceu entre 21 de junho a 22 de julho, boas novas despontam no horizonte. Vibes maravilhosas para a sua vida. Planos de viagem ou atividades diferentes têm tudo para colocar o sabadão, que promete grandes surpresas e surpresas deliciosas. Ainda mais se estiver longe da sua vidinha rotineira. Bora se aventurar, canceriano! Daqui a pouquinho, a segunda parte dos astros e seu signo para você.
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0: Na Caruaru FM 8:36 agora.
1: Hora certa. 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
4: De volta com o seu É Show, 8 horas e 39 minutinhos, a pedido chegando nenhum de nós, o astronauta de mármore.
2: Cadê a galera do rock and roll?
4: Muito bom dia, excelente fim de dia pra nós.

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0: melhor, 8h47 agora.
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1: Caruaru FM é a sua rádio. Você curtiu? Michelle Mello e o Sheldon, Se Me Trair. A pedidos teve SPC e a Fanny tocou um pomporri. Tá um só em nosso sonho, não é ilusão? Você curtiu Chan de Harmonia, dando aquele equilíbrio necessário? Mariana e Maneva, O Que É Teu Te Encontra. Anitta e o Cabum com um Sal Grosso. E Nenhum de Nós, O Astronauta de Mármore, participa comigo, não é show?
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1: 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E vamos para o nosso WhatsApp. Em dia cheio de girassóis, adoro Valéria do Divinópolis. Ela quer curtir Ana Castela, música nova, É Que Eu Não Te Esqueci. E no baú da Fanny, toca Limão Como É Um Sonho de Amor. Só musicão, pedido top demais daquele jeito. É isso aí, simbora. Tem áudio chegando para o baú, daqui a pouquinho eu coloco. Produção, mandar um abraço aqui para o Pedro lá na Avenida Portugal, galera do trampo do Pedro, no carinho da audiência. Ele pediu Murilo Huff e um forró das antigas, a minha escolha. Toco sim, daqui a pouquinho. Obrigada, tá? Ah, tá certo, ele disse que pode ser um forró para agora também, mais recente, e outro para o baú. Pronto, toco. 9:00 em ponto. Estamos em nome

0: 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E a Suzy tá de volta com mais horóscopo pra gente. É com você, Suzinha.
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2: 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Voltei com os astros e seu signo. E a previsão agora para Leão, você que nasceu entre 23 de julho a 22 de agosto. Momentos especiais estão previstos junto dos seus queridos. Sem falar que você pode se aproximar de pessoas interessantes em eventos, rolês ou passeios que não costuma fazer. Não pense duas vezes para topar convites, leonino. Virgem, você que nasceu entre 23 de agosto a 22 de setembro, as estrelas dão sinal verde para conhecer alguém com potencial para ser a capa do seu celular. Namoro à distância pode receber poderosos estímulos e tende a se firmar. Na união, clima romântico e cheio de chamego com seu amor. Virginiano. Libra, você que nasceu entre 23 de setembro a 22 de outubro, interesses que dizem respeito ao seu corpo e à sua saúde ganham destaque neste sábado, e um probleminha que vinha incomodando pode ser superado. Sua energia física e mental só deve aumentar no decorrer do dia, libriano. Escorpião, você que nasceu entre 23 de outubro a 21 de novembro, se está solteiro, a possibilidade de engatar uma paquera gostosa com alguém que encontra sempre, inclusive colega de trabalho. Agora, se tem um romance, as emoções tendem a ficar mais fortes, sem falar que o seu amor estará a postos para ajudar você no que precisar, escorpiano. Daqui a pouquinho, as últimas previsões do horóscopo deste 22 de agosto.
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2: Na Caruaru FM 94.
0: Hora certa. 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
4: De volta com o seu É Show, 9 horas e 6 minutinhos. A pedidos, você curte Ana Castela, música nova, Que Eu Não Te Esqueci.
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4: Muito bom dia, excelente sabadão pra nós.
2: Bom

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4: Na melhor, 9h14 agora.
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0: Que a Aruaru FM é a sua rádio. Você curtiu Gilberto Gil, aquele abraço? A indicação rolou também é de Sheeran e Shakira. Júnior Santos cantando Torre Eiffel. Os Filhos da Bahia com um pomporri de respeito. Você curtiu Jonas Esticado e Léo Foguete a pedido do seu herói? E muito mais, 9 horas e 31 minutinhos. A partir de agora o play é no Baú da Fani.
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0: E vamos já aos pedidos que estão aqui na playlist. Vamos lá, calcinha preta, noda de caju sem você, limão como é um sonho de amor. E aí daqui a pouquinho eu trago os áudios e mais pedidos para o Baú da Fani até as 11 horas da manhã. Muito forró romântico das antigas, como diz a Manu e a galera da Manupe. Quem não gosta de forró das antigas, bom sujeito não é, profissão, né? Foi assim que ela mandou aqui pra mim. 9 horas e 32 minutinhos. Tá certo, produção. Daqui a pouquinho a gente coloca esses outros pedidos. Então, vamos trazer recado? 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E a Suzinha Valoá chega agora com as últimas previsões do horóscopo pra gente hoje, sabadão 22/8. O que os astros dizem, Suzy Valoá?
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3: Caruaru FM, essa é a sua rádio de volta com os astros e seu signo e a previsão agora para Sagitário. Você que nasceu entre 22 de novembro a 21 de dezembro, período de boa produtividade no serviço e sua intuição estará de plantão, o que deve ajudar na hora de lidar com o dinheiro, a possibilidade de fazer bons negócios, ainda mais se seguir seus instintos. Sagitariano. Capricórnio, você que nasceu entre 22 de dezembro a 20 de janeiro, o romance tende a ganhar mais carinho, cumplicidade e os momentos de intimidade serão os pontos altos com seu amor. Se está livre, reencontro com alguém que já teve papel importante na sua vida pode mexer com suas emoções, capricorniano. Aquário, você que nasceu entre 21 de janeiro a 18 de fevereiro, hoje os interesses materiais vão concentrar as atenções e os astros garantem que o primeiro dia do mês será propício para faturar. É hora de explorar seu tino comercial e tirar proveito das suas ideias férteis, inovadoras e criativas, aquariano. Peixes, você que nasceu entre 19 de fevereiro a 20 de março, a tendência de dar mais valor para sua segurança emocional. Se depender do céu, você não se contentará apenas com ficadas sem futuro e vai querer certezas em vez de promessas vagas. Agora, se já tem um amor, pode esperar um clima de grande estabilidade na relação dos dois, pisciano. Chegamos ao final das previsões do horóscopo deste sábado. De volta na próxima segunda-feira com os astros e seu signo, para você que nos acompanha aí pelo E-Show. 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Beijos, Fani! Beijos, ouvintes da Caruaru FM. A Suzy Valoá volta às 14h, trazendo o retrozinho. Até lá!
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0: Agora na melhor 937.
1: Hora certa. 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
0: De volta com o seu É Show a partir de agora no baú da Funny Play. Eu começo com Magnífico!
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0: No Baldafone 951 agora.
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3: Caruaru FM é a sua rádio. No Baú da Fani, você curtiu pedidos? Limão como é um sonho de amor. E também caviar com rapadura balançando o esqueleto. Você curtiu Calcinha Pretadão e Eva e Romeu e Julieta? Moda de Caju sem você a pedidos magníficos. E a Fani tocou um pomporri de respeito. Gostaram? Então participa comigo.
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3: E vamos para o nosso WhatsApp, saber quem tá do outro lado e por onde, querendo ouvir o quê? Bom dia, Fani, toca pra mim Planeta de Cores com Tropicália, meu nome é Jonatas e quero participar do sorteio da Rochedo, mandou Girassol, ele é do bairro do Salgado, valeu Jonatas, obrigada pelo carinho e audiência. Você que tá em casa, no carro, no trabalho, aumenta o som daí. E a Fani mete música boa por aqui. Tem áudio, bom dia.
5: Bom dia, família, aqui é o Paulo de Barté Carlos Oliveira. Gostaria de ver uma música aí de Forró das Antigas com...
3: Com?
5: Garota Safada.
3: Certo.
5: Com o Verso Safadão. Se não quiser, pode ser uma de Bruxelose, pode oferecer. Pra minha família, pra você da rádio, o Caruaru sempre tá legal.
3: Tenho, com certeza. Vou tocar o Safadão cantando Brucelose. Pronto, resolvido. Valeu, Paulo, Luiz. Turma boa no JCO, no carinho da audiência. Tem mais áudio? Bom dia.
6: Bom dia pra essa equipe que foi pra atacar o Aru FM. Aqui é a Maria do São João José Liberato. Vou só enviar uma música de Limão com Mel, de janeiro a janeiro. E eu fiz a turma pra bater essa rádio, que é a Caruaru FM.
3: É isso aí, valeu sua linda, obrigada pela participação, o carinho, a audiência. Mandar um abraço aqui também para o

0: 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Eu já volto com mais Baú da Fânia, rapidão.
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2: Na Caruaru FM 10:04.
0: Hora certa. 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

0: No Baldafone 10 e 17, chegando Forrozão Tropicália.
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3: Vem cantar com a gente assim, ó. 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
3: Caruaru FM é a sua rádio no baú da Fani. Você curtiu o bonde do Brasil com fotos. A indicação rolou também em Cavalo de Pau, Passos, Nariz, Juras de Amor. A pedidos, Forrozão Tropicália, Planeta de Cores, Bonde do Brasil. Wesley, Safadão e Xande, Avião e Limão com Mel e a Marcinha Felipe cantando De Janeiro a Janeiro. 10 horas e 30 minutinhos no Baú da Fani agora. Participa comigo, valendo kit da Rochedo Refrigerantes no final do horário.
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3: E vamos direto para o nosso WhatsApp. Oi, Fani, bom dia. Só musicão daquele jeito no baú da Fani. Tô na sintonia desde cedinho. E pra agora, como ainda não tocou Mastruz com Leite, escolhe uma pra gente. Tô em casa descansando do trampo no Petrópolis, certo, Anderson? Obrigada pela participação, carinho e audiência. Aline na Vila Kennedy por aqui também. Bom dia, Fani. Toca Gatinha Manhosa das Antigas, daquele jeito. Já sei, daquele jeito é bem romântico, né? Ela ofereceu a prima Ingrid e a avó Maria, que estão do outro lado da cidade, no Indianópolis, na sintonia da melhor. Cheiro, meninas! Dá um abraço aqui também para a família do Luiz, da Avenida Empresária Abdias Bastos Lé, lá no bairro Cidade Alta. Um abração para você que está curtindo em casa, no carro, no trabalho. O É Show com a Fani, na Caruaru FM, a sua rádio. Se você ainda não segue as nossas redes sociais, segue lá, @CaruaruFM no Instagram. As demais redes sociais, Rádio Caruaru FM. Aproveita e segue a Fani também. Eu mostro lá o dia a dia, né? Como é, né, minha produção? É desse jeito. Então acompanha a Fani, a apresentadora Stephanie Rodrigues. Me acha por lá. 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Indica um parente, um amigo que está fora da cidade. 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Já, produção? Como assim? Daqui a pouquinho eu volto com o último bloquinho musical do É Show de hoje. É um dia que passa voando.
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3: Na Caruaru FM 10h34.
0: Hora certa. 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
3: De volta com o seu É Show e o Baldafane, o último bloquinho deste sabadão a pedidos. Você curte Mastruz com Leite?
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3: Muito bom dia, excelente final de semana pra nós!

0: No Baldafone 10h46, chegando Cavaleiros do Forró.
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3: Ah, acabou, produção! Como assim eu tenho que ir embora? Quero ir não! Esse foi o baú da Fanny, curtiram? Eita, tava morrendo de saudadezinhas do baú no sabadão, produção! Todo sábado eu fico contando os dias, e você aí do outro lado também? Tem que respeitar um forró romântico das antigas, hein? Segunda-feirona, se papai do céu assim permitir, a gente tem um encontro marcado em mais um É Show, com muita música e informação, a partir das 8 horas da manhã, eu, você, você e eu juntos e misturados, mas segue na nossa audiência, quem tá chegando agora é o DJ Ashley, seguindo o baile, o papai da Heloísa, com uma hora de funk pra você, rebolar laraba com som no talo. E boa tarde, bom almoço, excelente fim de juízo. Não esquece nunca, onde a fé há milagres e tudo passa. Até segunda-feira. Tchau!
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3: Ah, a produção pediu pra eu voltar, que eu esqueci, me empolguei com forró romântico, né? De trazer o sortudo de hoje, eu sou dessas, produção, então eu volto, porque não pode ficar, né? Ganhador do kit da Rochedo deste sabadão foi o Jonatas, do bairro do Salgado. E é isso, então até segunda-feirona, segue o baile com DJ Ashley chegando. Agora sim, tchau!
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3: Caruaru FM, 11 horas e 3 minutos.
2: Hora certa. 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
3: Fala aí, rapaziada, tá preparado? Vamos começar mais uma edição do Segue o Baile. Eu sou o DJ

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1: 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Esse foi só o primeiro set. Só pra você sentir como é o Segue o Baile aqui na Carona FM. Se você ainda não tá acostumado, cara, bota na tua agenda. Todo sábado, a partir das 11 horas, tem o DJ Ashley, tem o Segue o Baile na melhor rádio de Caruaru. Breve intervalo, não sai daí não, daqui a pouquinho eu volto, tá?
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2: Esse é um papo do Isaac, do análoga pra você também. Não é caô, prometo que não é caô, se liga. E assim.

0: psicóloga, mandando uma mensagem pra tu, mulher.
1: Sim, acabou, acabou.
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3: Galera FM, a sua rádio, eu já tô morrendo de saudade de vocês. Chegamos no fim de mais um set, de mais um Segue o Baile. Mas tem nada não, né? Próximo sábado a gente se encontra aqui 11 horas da manhã. Se você ainda não me segue nas redes sociais, que é isso?

0: Bom, mas se for bebê já sabe, né? Bom final de semana, fiquem com todos com o Papai do Céu. Sábado que vem eu tô de volta, tá? Fui!
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11: Meio-dia e um.
12: Hora certa. 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
15: Muito boa tarde pra todo mundo que tá sintonizado nos 104,9. Caruaru FM, sempre a minha, a sua, a nossa rádio, hein? Tá começando mais um Samba VIP comigo, Andil! Tardezinha marota de sabadão e a gente curtindo só os pagodinhos diferentes, porque é fim de semana, é Caruaru FM e a gente gosta demais, né não? 981-55-1049, WhatsApp liberado a partir de agora. Corre lá, pede teu som, tua música e oferece pra quem você quiser. Afinal de contas, aqui na Caruaru FM, todo mundo sabe que é você quem manda, né não? Já colocou a carne pra assar? A cerveja já tá gelada? Então tá, Samba VIP do ar!
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1: Na Caruaru FM, você tá curtindo aí o Samba VIP, nesta tardezinha marota de sabadão, que a gente gosta demais, né? Meu Deus do céu, tinha que ser Caruaru FM. 981-55-1049. Vou pro intervalo. Na sequência tem muito mais Samba VIP pra você. Fica aí.
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1: Ah, meu Deus do céu, esse Samba VIP é demais, né? Tinha que ser na Caruaru FM, sabadão, e a gente curtindo, tomando aquela cervejinha gelada, comendo aquele churrasquinho, né? E só ouvindo os clássicos, meu Deus do céu. 981-55-1049, intervalo e eu volto já.
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0: gostou, dá um gritão aí, ó!
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0: Na Caruaru FM, você tá curtindo o Samba VIP nessa tardezinha marota de sabadão, tomando aquela cervejinha gelada, né? Comendo aquele churrasco gostoso. Agora, se for beber, não dirija, meu filho. Se for dirigir, não beba. Ou então me chame. Não é não? Intervalo e a gente volta para a última parte do Samba VIP de hoje.
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3: Na Caruaru FM, você curtiu aí o Samba VIP? Nesta tardezinha marota de sabadão, tá chegando Suzy Valoar com Retrozinho, depois tem Super Sequência, logo após, lado A, lado B, nesta programação da Caruaru FM, que eu vou te contar um negócio, hein? É diferenciada, né não? Eu vou ficando por aqui, ó, tem aqueles recadinhos básicos, né? Se for dirigir, não beba. Se beber, não dirija. Sexo só com camisinha. Até porque fralda e leite tão caros pra caramba. Né não? E se pedir o dinheiro emprestado, fio, é bom pagar, né? A gente se encontra na segunda às 3 da tarde no Que É Bom A Gente Rola, combinado? Então tá. Bom fim de semana pra todo mundo. Eu fui.
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10: Caruaru FM, 2:02.
11: Hora certa, apoio.
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10: Boa tarde, Caruaru. Começa agora mais uma edição do programa Retrozinho pela sua Caruaru FM. Eu sou a Suzy Valois e estou chegando para te fazer companhia nesta tarde gostosa de sábado. Hoje é 22 de agosto de 2026. Saudades a partir de agora, dos anos 70 até os anos 2000. Então aumenta o volume, se você aí da Retro vai amar nossa programação. Então fica à vontade, porque o show começa agora. Skank, abrindo o Retrozinho neste sábado, uma excelente tarde para você. Dia 22 de agosto, com Pacato Cidadão. Caruaru FM, também é saudade.
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1: Caruaru FM, essa é a sua rádio KLB, os irmãos. Meu primeiro amor, curtimos Vanessa Camargo, Eu Posso Te Sentir. Banda Cheiro de Amor, lá de Salvador, hein? Pureza da Paixão, pedido da Elisângela, lá do bairro Maurício de Nassau, pediu pelo Instagram da Caruaru FM. Hashtag Retrozinho, vai lá, faz seu pedido musical. Próximo programa eu toco a sua música. Polegar, lembram do grupo? Ela Não Liga. Tivemos Luca com A Aposta. Netinho, A Vida Não É Brincadeira. E Skank abriu o primeiro bloco com Pacato Cidadão. Caruaru FM, essa é a sua rádio Retrozinho, até as 4 da tarde.
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15: Caruaru FM, essa é a sua rádio. Voltei com o Retrozinho nesta tarde de sábado. Um excelente final de semana aí para todos. Lembrando que fim de tarde, começo de noite, teremos lado A, lado B. 2 horas sem intervalo comercial dos nossos especiais. Lado A com Zezé de Camargo e Luciano. E lado B com Chitãozinho e Chororó. Massa nossa programação. Curte aí. E por aqui a gente volta com o Retrô, trazendo Marcelo Augusto e a canção Completamente Apaixonados.
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0: Claro FM, essa é a sua rádio Retrozinho. Nesta tarde de 22 de agosto de 2026, você curtiu É o Tchan, Paquerei, Negrito de Júnior na voz do Netinho com Conto de Fadas, Banda Reflexos, Madagascar Olodum, Pimenta Nativa Tem Pimenta, Sidney Magal, Me Chama Que Eu Vou, e a indicação aqui da Roberta Pereira, lá do bairro Nova Caruaru, pediu pelo Instagram da Caruaru FM, hashtag Retrozinho, pede tua música, toco no próximo programa, prometo. Raça Negra Foi Cheia de Manias, Também Saudades, Margarete Menezes, Faraó Divindade do Egito. Essa música é uma divindade de verdade. E na voz da Margarete, né? Saudade Gostosa. Marcelo Augusto, Completamente Apaixonado. Segundo bloco aí do Retrozinho, que volta depois do intervalo.
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5: Caruaru FM, essa é a sua rádio de volta com o Retrozinho nesta tarde gostosa de sábado na capital do Agreste. Por aqui a gente vai tocar Laírton e seus teclados, Morango do Nordeste e o pedido musical do Felipe no centro da cidade. Aumenta o volume.
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6: Alô, galera da Estrela da Terra, essa música especialmente a todos vocês.

0: Essa é a sua rádio, passeando em todos os estilos musicais. É o Retrozinho, aí foi Jorge Mateus, esse sertanejo arretado com Vou Fazer Pirraça. Nega do Babado foi Milkshake, Charlie Brown Jr., Te Levar. Grupo 171 com Eterno Amor, Paralamas do Sucesso, dos Margaritas. Banda Brasil com Poderosa, eu lembro dessa. Harmonia do Samba, Nossa Paradinha. Laírton e seus teclados, Morango do Nordeste. E o pedido musical aí do Felipe no centro da cidade, que pediu pelo Instagram da Caruaru FM. Hashtag Retrozinho. Vou pro intervalo, tem as últimas deste 22 de agosto.
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4: Caruaru FM, essa é a sua rádio. Voltei com o Retro e agora trazendo o Grupo Molejo e o Paparico. Dá um gás aí no teu som.
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0: Melhor FM, essa é a sua rádio. Boogie Boogie Bye Bye, Boogie Boogie Bye. Ivete Sangalo fechou o retrozinho neste 22 de agosto de 2026. Quero agradecer o carinho da sua audiência, sua companhia, sua paciência. O nosso encontro marcado agora com a Suzy Valois é na próxima segunda-feira na programação da sua 104,9. Vem aí o Super Sequência. E fim de tarde, comecinho de noite, às 18 horas, exatamente. Lado A com Zezé de Camargo e Luciano, só as melhores. E lado B com Chitãozinho e Chororó. Beijo grande, bom final de semana e até segunda-feira, se papai do céu assim permitir.
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1: Fazer uma perguntinha pra vocês aqui agora. Eu quero que vocês me respondam com muita sinceridade. Tem alguém apaixonado aqui hoje? Porque se tiver gente apaixonada aqui hoje, pode preparar o coraçãozinho que a gente veio pra judiar. Já começa assim, ó, vai.

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1: Agora é o seguinte, gente. Eu quero sacudir essa galera aqui. E lá em cima, cadê a galera lá em cima, assim, ó? Isso! Lá em cima, do outro lado, quero ver, assim, assim, os camarotes. Vamos levantar essa galera, Zezé?
2: Bora, garoto!
1: Manda ver!

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